raios cósmicos passam hoje perto da Terra. 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Uma mulher engravida por comer uma lula. 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Abriu uma Trump Tower em Pyongyang. 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

celebridades jantam no restaurante Canibal em Los Angeles. Um estudo descobriu que quase todos os políticos são psicopatas. 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McDonald's retira Big Mac do menu. 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

0: Estou.
1: Estou sim, doutor. Tenho aqui as pessoas para a reunião do 1:20.
0: Ok, obrigado, Eunice.

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5: Este verão, a Praia do Ouro em Sesimbra volta a acolher, até 13 de setembro, dois programas de acessibilidade para que todos, independentemente das dificuldades motoras de cada um, usufruam das águas que banham o concelho. Um deles é o projeto All and One, que disponibiliza equipamentos de apoio a pessoas com mobilidade reduzida, nomeadamente um andarilho, canadianas anfíbias, duas cadeiras de rodas de praia para crianças, em parceria com a More Moving Moments e Tira-Luz. Ligado a esta iniciativa, a Câmara Municipal de Sesimbra, desde 2018, criou um protocolo com o Instituto Politécnico de Setúbal, de modo a garantir apoio aos utentes através da presença de estudantes com formação nas áreas de enfermagem, fisioterapia, desporto e animação sociocultural. A segunda iniciativa, que decorre na Praia do Ouro, é o Mar for All, protagonizada pela autarquia em parceria com o Clube Naval de Sesimbra, o Surf Clube de Sesimbra, a Cris Anima e a SER Sesimbra. Esta ação promove várias atividades desportivas. O programa inclui sessões de canoagem adaptada, SUP adaptado, passeios em bicicleta adaptada, bicicletas autónomas adaptadas, pilates no mar, vôlei de praia e jogos tradicionais. A SER Sesimbra está a promover uma campanha de recolha de material escolar e convida toda a comunidade a associar-se a esta causa solidária. 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E durante o mês de junho, o Polo de Leitura da Quinta do Conde assinala o Dia de Portugal, de Camões e das Comunidades Portuguesas com uma mostra bibliográfica dedicada à obra e ao legado de Luís de Camões, uma das figuras maiores da literatura portuguesa. 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
1: Este verão, a Praia do Ouro em Sesimbra volta a acolher, até 13 de setembro, dois programas de acessibilidade para que todos, independentemente das dificuldades motoras de cada um, usufruam das águas que banham o concelho. Um deles é o projeto All and One, que disponibiliza equipamentos de apoio a pessoas com mobilidade reduzida, nomeadamente um andarilho, canadianas anfíbias, duas cadeiras de rodas de praia para crianças, em parceria com a More Moving Moments e Tira-Luz. Ligado a esta iniciativa, a Câmara Municipal de Sesimbra, desde 2018, criou um protocolo com o Instituto Politécnico de Setúbal, de modo a garantir apoio aos utentes através da presença de estudantes com formação nas áreas de enfermagem, fisioterapia, desporto e animação sociocultural. A segunda iniciativa, que decorre na Praia do Ouro, é o Mar for All, protagonizada pela autarquia em parceria com o Clube Naval de Sesimbra, o Surf Club de Sesimbra, a Cris Anima e a SER Sesimbra. Esta ação promove várias atividades desportivas. O programa inclui sessões de canoagem adaptada, SUP adaptado, passeios em bicicleta adaptada, bicicletas autónomas adaptadas, pilates no mar, vôlei de praia e jogos tradicionais. A SER Sesimbra está a promover uma campanha de recolha de material escolar e convida toda a comunidade a associar-se a esta causa solidária. Com o início de um novo ano letivo, muitas famílias enfrentam dificuldades na aquisição dos materiais necessários para as suas crianças e jovens. 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E durante o mês de junho, o Polo de Leitura da Quinta do Conde assinala o Dia de Portugal, de Camões e das Comunidades Portuguesas, com uma mostra bibliográfica dedicada à obra e ao legado de Luís de Camões, uma das figuras maiores da literatura portuguesa. Assinalar esta data é também reconhecer a importância da língua portuguesa como elo de ligação entre diferentes culturas e comunidades espalhadas pelo mundo. A mostra bibliográfica Camões e o Dia de Portugal, Memória e Identidade, está patente até 30 de junho, no Polo de Leitura da Quinta do Conde.

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6: A Liga Portuguesa contra o Cancro lançou a nova edição da campanha de prevenção solar Bula do Sol, reforçando neste verão a importância de adotar comportamentos seguros durante a prática de desporto e atividades ao ar livre. Inspirada no conceito de uma bula médica, a campanha desafia os portugueses a tratarem a exposição solar com a mesma responsabilidade com que encaram outros cuidados de saúde. Apesar de essencial para o bem-estar e para a produção de vitamina D, a radiação ultravioleta continua a ser um dos principais fatores de risco evitáveis para o desenvolvimento do cancro da pele. Em 2026, a iniciativa regressa com um novo foco centrado na atividade física outdoor e numa ideia simples. Antes de sair para correr, caminhar, pedalar, surfar ou treinar ao ar livre, há uma nova regra a cumprir: consultar a bula do sol. A campanha sublinha a importância da utilização correta de protetor solar, bem como de acessórios como chapéu, óculos de sol e vestuário protetor, e reforça os riscos associados aos períodos de maior intensidade de radiação UV. Outra novidade é a Bolinha do Sol, uma versão especialmente desenvolvida para crianças, com conteúdos pedagógicos e atividades lúdicas que promovem hábitos de proteção solar desde cedo. Com jogos, exercícios e explicações simples sobre como brincar ao sol em segurança, esta componente educativa pretende envolver também os mais novos na adoção de comportamentos preventivos. A atriz Sofia Ribeiro associa-se pelo segundo ano consecutivo à campanha Bula do Sol, reforçando o seu compromisso com a promoção da prevenção e da literacia em saúde. Enquanto o rosto da iniciativa protagoniza os materiais de campanha, incluindo suportes de comunicação exterior, conteúdos digitais e vídeos informativos, contribuindo para ampliar o alcance das mensagens e promovendo a adoção de hábitos de proteção solar junto de um público mais vasto. A Bula do Sol pode ser descarregada gratuitamente através da página oficial da iniciativa ligacontracancro.pt, onde os utilizadores podem consultar conselhos práticos sobre proteção solar, sinais de alerta e recomendações para uma exposição solar segura. Além da distribuição da Bula do Sol em formato físico e digital, a campanha contará este ano com novas ativações no espaço público, nomeadamente em praias, ciclovias, parques e ginásios outdoor. Com esta nova fase da Bula do Sol, a Liga Portuguesa contra o Cancro reforça o seu compromisso com a prevenção e a promoção da literacia em saúde, incentivando os portugueses a aproveitarem o verão de forma mais consciente e segura. A Carris Metropolitana registou um crescimento de cerca de 7,2% no número de passageiros transportados entre janeiro e maio, face ao mesmo período do ano anterior, num semestre marcado por sucessivos recordes de procura e pela consolidação do transporte público como opção de mobilidade para milhares de pessoas na área metropolitana de Lisboa. Os meses de março e maio destacaram-se pelos resultados alcançados. Em março, a operação transportou cerca de 18,6 milhões de passageiros, o que representa um aumento de 15,4% face ao mesmo mês de 2025. Em maio foram registados 18,5 milhões de passageiros transportados, mais 4,7% do que no período homólogo. Entre março e maio deste ano, a Carris Metropolitana bateu 10 recordes de passageiros transportados. O máximo histórico em dias úteis foi superado por 6 vezes nos dias 24 e 25 de março, 15, 16 e 22 de de abril e 20 de maio. Aos sábados, o recorde foi ultrapassado em 3 ocasiões, enquanto nos domingos e feriados foi estabelecido um novo máximo a 25 de abril, posteriormente superado a 1 de maio. O dia 20 de maio tornou-se o mais movimentado da história da operação em dias úteis, com 785,2 mil passageiros transportados. Já a 30 de maio foi alcançado o novo recorde para um sábado, com 362,3 mil passageiros. Nos domingos e feriados, o valor mais elevado foi registado a 1 de maio, com 280,9 mil passageiros transportados. Segundo a Carris Metropolitana, 2026 confirma a tendência de crescimento da utilização da rede. Os resultados alcançados refletem a relevância crescente do transporte público nas deslocações diárias da população da área metropolitana de Lisboa e consolidam o papel da operação como um dos principais pilares da mobilidade na região. A CA Seguros reforçou o CA Clinic Cards, alargando o acesso a cuidados de saúde com valências digitais que promovem um acesso mais simples e acessível a especialidades médicas. A principal novidade é a integração de consultas de neurologia por videochamada, que passam a abranger as áreas do sono, da enxaqueca e da demência. Foram também revistas as condições de acesso às consultas de psicologia e nutrição por videochamada. Esta evolução surge num contexto em que a procura por serviços de saúde acessíveis e especializados continua a crescer, refletindo o crescimento de áreas como a saúde mental, a neurologia e a adoção de estilos de vida mais saudáveis. Segundo a Organização Mundial da Saúde, cerca de uma em cada 8 pessoas vive com uma perturbação mental, enquanto as perturbações do sono afetam uma parte significativa da população adulta. Com esta atualização, a CA Seguros reforça a sua oferta de saúde na aposta na inovação e na proximidade, disponibilizando soluções que promovem uma abordagem mais preventiva.
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5: Com a chegada do verão, regressam também as linhas mar da Carris Metropolitana, um serviço sazonal que proporciona ligações mais rápidas e diretas às principais zonas balneares da área metropolitana de Lisboa. As linhas mar estarão em funcionamento entre 4 de julho e 31 de agosto, facilitando o acesso às praias da Costa da Caparica e de Sesimbra. As ligações à Costa da Caparica são as seguintes: 2650, Cidade Nova, Costa da Caparica, 2651, Bucelas, Costa da Caparica, 2652, Costa da Caparica, Forte da Casa Largo, 2653, Canessas, Escola Secundária, Costa da Caparica e 2850, Costa da Caparica, Póvoa de Santo Adrião, Parque Urbano. Quanto às ligações a Sesimbra, são as seguintes linhas: 3650, Moita, Sesimbra Terminal e 4643, Montijo, Avenida Infante Dom Henrique, Sesimbra Terminal. O passe navegante metropolitano é válido nas linhas mar. Para viagens ocasionais, os passageiros podem adquirir o bilhete navegante a bordo por 4,65€ ou utilizar o navegante pré-pago com um custo de 3,10€. De 3 a 5 de julho, o Parque Augusto Póvoa na Maçã vai ser ponto de encontro entre culturas, levando os visitantes numa viagem por uma dezena de países, da Geórgia à Índia, da Ucrânia a Cabo Verde, da Itália à Irlanda, da Moldávia à Irlanda, do Brasil a Angola, sem sair de Sesimbra. No festival Sem Diferenças, Sem Diferença, será possível saborear iguarias típicas de cada país e descobrir mais sobre as suas tradições e costumes, celebrando a diversidade das culturas que escolheram Sesimbra como sua casa. Para além da gastronomia e do artesanato, o palco acolhe diversos grupos de música e dança, como o Play, grupo criativo da Moldávia, o artista angolano Xaló Correia ou os italianos Anónima Novolari. A entrada é livre. E o Remember está de volta ao recinto da festa em honra de Nossa Senhora del Carmen, nas Pedreiras. Depois do sucesso da primeira edição, o evento está de volta para a segunda ronda com mais música, animação e espírito retro. No dia 4 de julho, as Pedreiras preparam-se para viajar pelos grandes clássicos dos anos 80, 90 e 2000, daqueles que toda a gente sabe cantar e dançar com o DJ Cajó. O Remember começa às 7 da tarde com o bailarico e música pimba e depois chegue noite dentro com os clássicos e bangers que marcaram gerações, como nas discotecas da altura. Mas atenção, o bailarico também vai remontar àqueles tempos áureos, porque esta noite é para recordar do início ao fim. Vista-se a rigor, entre no espírito e faça parte de mais uma noite memorável no dia 4 de julho, nas Pedreiras. E a Assembleia de Freguesia do Castelo vai reunir em sessão ordinária descentralizada no dia 30 de junho às 9h30 da noite, nas Pedreiras, na antiga escola primária, com a seguinte ordem de trabalhos: período antes da ordem do dia, com a aprovação da ata da sessão ordinária realizada a 28 de abril, período de intervenção do público e o período da ordem do dia, com a apreciação da atividade da Junta de Freguesia relativa ao segundo período de 2026, também a aprovação da abertura de um concurso público de aquisição de 6 viaturas em regime de renting no prazo de 60 meses e a aprovação da ata em minuta.
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Hoje a nossa viagem é feita por navio. Vamos contar com as várias aventuras feitas do mundo da música através deste meio de transporte. Começamos com uma das canções mais conhecidas de Rod Stewart, criada por Sutherland Brothers em 1972, fez parte do primeiro álbum de Rod em 1975. Rod falou da dificuldade que foi gravar, pois foi chamado às 10 da manhã para ir a estúdio com este Sailing.

Os Styx gravaram Come Sail Away em 1977. Esta viagem é feita num navio imaginário. É uma metáfora que envolve os sonhos de cada um, onde fala também da nostalgia da juventude. Destaca-se o enorme solo de guitarra e o uso de sintetizadores bem conhecidos à época.

Antes de fazer uma carreira a solo, com enorme sucesso, Lionel Richie fazia parte dos Commodores e as duas chegaram às tabelas com estas suas criações. Uma delas é este Sail On, fez parte do álbum Midnight Magic de 1979, chegou a topo das tabelas juntamente com outro sucesso chamado Still. Lionel Richie sai em 1982 dos Commodores para uma carreira a solo.

Vamos ficar com um clássico de Christopher Cross, gravado em 1979 também. É inspirada na amizade da Chris com um amigo de escola chamado Al, que o levava a velejar e também, de certa forma, fazia-no esquecer os problemas na escola e em casa. Ouvimos agora Sailing, de Christopher Cross. Boa semana.

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5: O Conselho Intermunicipal da Península de Setúbal adjudicou no passado dia 11 de junho, na sua reunião ordinária do mês, em Palmela, a elaboração do estudo Península de Setúbal, Plano Estratégico 2028-2034, instrumento estruturante previsto no Plano de Ação da SIMPS e considerado indispensável para posicionar a Península de Setúbal face ao novo quadro de financiamento plurianual. Este estudo estratégico permitirá definir a visão, os eixos prioritários e o plano de ação que orientarão o desenvolvimento integrado da região no horizonte 2028-2034, assegurando coerência com as políticas públicas nacionais, com os instrumentos de planeamento regional e com as oportunidades de financiamento europeu. A elaboração do plano estratégico irá envolver diagnóstico aprofundado das dinâmicas territoriais, económicas, sociais e ambientais, identificação de eixos estratégicos para competitividade, coesão, sustentabilidade, inovação e qualidade de vida, construção participada do plano de ação envolvendo municípios, entidades regionais, parceiros económicos e sociais e alinhamento com o novo quadro financeiro plurianual, garantindo que a Península de Setúbal se posiciona de forma competitiva e estratégica no acesso a fundos europeus. A SIMPS sublinha que este processo é determinante para consolidar a capacidade de planeamento intermunicipal, reforçar a identidade territorial e orientar investimentos estruturantes que respondam aos desafios e potencialidades da região. Na mesma reunião, os municípios procederam à aprovação do regimento do Conselho Intermunicipal da Península de Setúbal, à ratificação do regimento do Conselho Estratégico para o Desenvolvimento da Península de Setúbal, à ratificação da proposta de adesão e assinatura do Memorando de Atendimento para a Neutralidade Carbónica do Território Arrábida e ainda à aprovação da segunda alteração permutativa ao Orçamento IGOPS 2026-2030. A SIM Península de Setúbal prossegue assim a consolidação do seu funcionamento orgânico e institucional e simultaneamente cumpre com determinação e rigor o plano de ação aprovado para 2026, nomeadamente no que diz respeito à construção e definição de uma estratégia de desenvolvimento participada que a transforme numa região de competitividade, inovação e sustentabilidade preparada para liderar respostas aos desafios económicos, sociais e climáticos da próxima década, com coesão territorial e social, onde o desenvolvimento económico se traduz em inclusão social, equilíbrio territorial e bem-estar para todos. A Câmara Municipal de Grândola vai transferir cerca de 2 milhões de euros para as juntas de freguesia do concelho, num reforço significativo do apoio financeiro às autarquias locais. A medida representa a duplicação dos valores anteriormente atribuídos pelo município. No total, as transferências abrangem o reforço dos autos de transferência de competências, dos contratos interadministrativos em vigor e dos protocolos de colaboração estabelecidos entre o município e as freguesias. A decisão da Câmara Municipal de duplicar as transferências de recursos prende-se com o facto de os valores de referência se reportarem a 2022, encontrando-se assim muito desatualizados. A Câmara decidiu ainda reforçar em 47 mil euros a verba destinada à manutenção e aquisição de máquinas e equipamentos, tendo igualmente aprovado novos contratos interadministrativos com todas as juntas de freguesia para a realização de obras de interesse local, atribuindo 100 mil euros a cada freguesia. Entre outras intervenções, a Junta de Freguesia de Azinheira dos Barros executará o Parque de Merendas do Lousal, a Junta de Freguesia do Carvalhal fará o Parque Infantil das Lagoas, a Junta de Freguesia de Grândola e Santa Margarida da Serra assegurará a reconversão do Parque Infantil junto ao Depósito da Água em Campo de Jogos e a Junta de Freguesia de Melides tratará da reabilitação da zona envolvente da Fonte dos Olhos. Com este reforço financeiro, o município de Grândola pretende dotar as freguesias de melhores condições para responder às necessidades das populações e garantir uma maior capacidade de intervenção no território. E a época balnear da Piscina Municipal das Manteigadas, em Setúbal, decorre até 13 de setembro, período durante o qual o equipamento funciona de terça a domingo, entre as 9 da manhã e as 6:30 da tarde. As entradas para a Piscina Municipal das Manteigadas, que tem um encerramento semanal à segunda-feira, continuam a ser feitas com um bilhete diário único, cujo preço varia consoante a faixa etária. O serviço de transporte público para o Complexo Municipal de Piscinas das Manteigadas é assegurado pela linha 4424. Da Carris Metropolitana.
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2: Bom dia, e a partir de agora Sesimbra liga-se ao mundo através do Música no Tempo, o seu portal para a música, e hoje ligamos Sesimbra à Escócia e começamos com o Rock em Simple Minds.

0: E nós cá estamos de volta. Muito bom dia, o meu nome é Rita Dionísio e este é o Música no Tempo, o seu portal para a música. Hoje estarei sozinho. O nosso Silvestre José teve compromissos a resolver, nada de grave. Na próxima semana está de volta para me acompanhar. Ora, o que trazemos hoje? Trazemos a música da Escócia, pois todas as semanas defendemos aqui a música de um país diferente. Estamos quase a terminar a Europa e hoje cá estamos pela Escócia. Começámos muito bem aqui num rock escocês, que por cá também se fez ouvir bastante. Nós vamos estar por cá até às 13. Se nos ouve ao domingo, porque sim, ao domingo passa a nossa repetição das 20 às 22, então uma boa noite e que seja um ótimo serão na nossa companhia. Por agora está mesmo, é na hora de lançar o nosso desafio.
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0: Ora, na semana passada tivemos uma vencedora que já há muito tempo que não andava por cá a tentar adivinhar os nossos dizeres. Pois é, todas as semanas temos um passatempo a decorrer onde lançamos uma palavra ou expressão de Sesimbra para que os nossos ouvintes possam tentar adivinhar e quem não sabe ficar então a entender esta linguagem que por cá se faz ouvir o nosso pechito, que nós costumamos chamar de pechitês. Ora, nós lançamos uma expressão e quem nos ouve do outro lado só tem que tentar adivinhar. Lá vem o pato do Silvestre, não está cá o nosso Silvestre, mas vem o pato. Então, porque também nos podem enviar presencialmente as vossas respostas, pois é, podem vir cá à rádio e entregar um bilhetinho ou podem-nos também enviar uma resposta pelas redes sociais. Já deve constar o nosso post. Não, se não constar, vai estar já a seguir quando nós divulgarmos a expressão desta semana. E a expressão desta semana é uma palavra muito pequenina. Tem três sílabas. Fomica. Fomica. Que grande fomica. O que é que será que isto quer dizer por cá nesta bela terra? Ora, isso é o que nós queremos saber. Vocês que nos ouvem só têm que tentar adivinhar. Ora, na semana passada a palavra foi boiano. Surgiu aqui algum burburinho. Porque boiano para mim é uma caracoleta. Ao que parece, aqui o pai da nossa Carolina, a nossa Carolina disse logo: ah, boiano é um caracol grande. Eu: ah, mas boiano, caracol grande, é uma caracoleta. Mas isto gerou aqui alguma discussão. Ao que parece, há uma medida entre o caracol e a caracoleta, que é o caracol grande, e que chamam de boiano. Pois para mim, boiano é a caracoleta, mas olha, se quiserem dizer o que é que vocês acham, se é um caracol grande ou uma caracoleta e se ambos são o mesmo ou não, nós por cá estaremos para vos ouvir. Quem ganhou o nosso passatempo na semana passada foi a senhora Dona Olímpia Dionísio, que escolheu uma música dos Calema e nos deixou a frase que é a seguinte: a simplicidade é o último grau da satisfação. Olímpia Dionísio e os Calema em Respirar, com a Sara Correia.

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Hoje o nosso destino leva-nos até ao norte da ilha da Grã-Bretanha, um país de montanhas cobertas de neblina. Olha, como hoje se faz sentir ali acima do castelo. Também tem castelos medievais, lagos misteriosos e paisagens que parecem saídas de um filme. E sim, falamos da Escócia, situada no extremo norte do Reino Unido. A Escócia tem cerca de 5 milhões de habitantes e uma área pouco mais do que 2/3 de Portugal. A capital é Edimburgo e dizem que é uma das cidades mais bonitas da Europa, mas a verdade é que a maior cidade é Glasgow, conhecida pela sua forte ligação à música e às artes. E isso sente-se na música que por lá se faz ouvir. Mas a Escócia não é apenas um território continental. A verdade é que o país inclui mais de 790 ilhas e, embora apenas cerca de uma centena sejam habitadas, há muito por descobrir. Algumas destas ilhas preservam ainda tradições e sotaques, sonoridades muito próprias, que influenciam naturalmente a música escocesa. Ora, a população por lá hoje pode identifica-se como cristã, mas a grande maioria identifica-se sem religião e continuam ligadas a tradições muito antigas, algumas delas até anteriores ao cristianismo, associadas à natureza, às estações do ano e à vida comunitária. Fomos à procura de como seriam os escoceses e descobrimos que quem os conhece diz que, à primeira vista, são pessoas reservadas num primeiro contacto, mas extremamente calorosas quando ganham confiança. Têm um sentido de humor muito particular e, muitas vezes, é assim meio irónico. Valorizam a comunidade, a amizade e a autenticidade e sentem um enorme orgulho nas suas origens, como se faz sentir na sua música. Por lá descobrimos também que existem duas palavras que muito valor tem. Uma delas, difícil de pronunciar, não é escocês, e diz assim, é gaélico. Pronuncia-se mais ou menos como Kili. Kili é mais ou menos isto. E o que é que significa? São as festas tradicionais e o baile popular onde ninguém fica sentado. No fundo é um local onde há música ao vivo, dança, convívio e muita

partilha. E é uma arte importante que tem na vida social escocesa. A segunda palavra é clã. Clã. Em Portugal significa exatamente a mesma coisa. E durante séculos, os clãs faziam parte da sociedade escocesa e organizavam-se em grandes famílias ou clãs. Essa que é. Cada clã tinha a sua história, os seus símbolos, as suas cores e até as suas músicas. E foi precisamente dessa cultura dos clãs que nasceram muitas das canções que ainda hoje fazem parte do património musical da Escócia. E claro, quando pensamos na Escócia, pensamos imediatamente na gaita de foles. Mas a verdade é que há muito mais para descobrir. Há violinos tradicionais, harpas, chelpas, acordeões, canções em línguas gaélica, rock, pop, música eletrónica e muitas bandas mais influentes das últimas décadas chegaram da Escócia. Hoje vamos perceber como o país relativamente pequeno conseguiu deixar uma marca tão grande na música mundial. E para começar esta viagem, nada melhor do que ouvirmos um som que nos leva até às raízes mais profundas da Escócia. E descobrimos aqui esta banda é assim uma banda de folk escocês que nos traz a transição da história para a atualidade. Take My Hand, Sherry Vaughan.

E se há uma palavra que define a música escocesa é continuidade, e esta música reflete exatamente isso, como o folk escocês transita tão bem para os nossos tempos contemporâneos, pois tal como muitos países na música tradicional não ficou guardada nos museus e em livros na Escócia, a música tradicional continua viva. E nós fomos à descoberta dessa história. Para percebermos isso, temos mesmo de viajar muitos séculos atrás.

é que por lá, muito antes de existirem as guitarras elétricas, os discos ou as rádios, já os povos celtas habitavam essas terras e cantavam histórias sobre guerreiros, reis, batalhas e sobre a própria natureza, numa época em que poucas pessoas sabiam ler ou escrever. A música era uma forma de guardar a memória coletiva e era através das canções que se transmitiam histórias, tradições e a identidade dos clãs,

Nas famosas Highlands, nas montanhas do norte da Escócia, a música fazia parte da vida cotidiana, nas festas, nas cerimónias, nas celebrações e, imaginem, até nos momentos de guerra. E é nesta época que começam a ganhar importância instrumentos que ainda hoje associamos ao país. A harpa celta escocesa, conhecida como Larksaz, e mais tarde a famosa gaita de foles. Mas curiosamente descobrimos que a gaita de foles não surgiu originalmente na Escócia. O instrumento existe há muitos séculos e em diferentes partes do mundo, que é curioso. Foram os escoceses que a transformaram no símbolo nacional. Mas, na verdade, já existe em vários locais. A chamada Great Highland Bagpipe tornou-se a voz das Highlands. Era usada para reunir guerreiros, acompanhar marchas e celebrar as vitórias. E ao mesmo tempo outro instrumento ganhava enorme importância: o fiddle, o violino tradicional escocês. Este instrumento, e deste instrumento nasceram estilos e ritmos que ainda hoje são tocados e dançados pelo mundo fora. E agora nada melhor do que irmos à música e a uma banda que é os Man Run. E tem uma música que é Latmat, que é o aclamado single de estreia da banda de folk celta, lançado originalmente a 17 de janeiro de 2011. E na verdade é uma canção cantada inteiramente em gaélico escocês. E a música tornou-se assim um marco cultural por quase quebrar este recorde histórico nas tabelas mundiais do Reino Unido, lá vizinhos. Pois foi aqui uma organização enorme entre fãs e banda e uma campanha digital para tornar a primeira música cantada em gaélico a entrar no top 40 oficial do Reino Unido no século XXI. E não é que conseguiram? Pois conseguiram. Estiveram lá a alcançar a posição 29 nos primeiros tempos e foi um sucesso totalmente cantado em gaélico. Vamos lá ouvir. É bem gira.

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6: Este verão, a Academia Ponto Verde regressa a várias praias e piscinas do país para ensinar os mais novos a reciclar embalagens nos ecopontos, reforçando a importância desta boa prática em qualquer momento e em qualquer lugar. A iniciativa educativa da Ponto Verde vai estar presente até 31 de julho, de segunda a sexta-feira, em 30 locais de norte a sul do país e nos arquipélagos dos Açores e da Madeira, naquela que será a maior edição até ao momento. Jogos, histórias e desafios dedicados à reciclagem de embalagens vão marcar mais uma edição da Academia Ponto Verde nesta época balnear. Entre as atividades disponíveis está o jogo de tabuleiro gigante Recicla Mania, onde os participantes são convidados a testar os seus conhecimentos sobre este tema, e a Hora do Conto, que este ano apresenta duas novas histórias para sensibilizar os mais novos para a importância da separação dos resíduos de embalagens. A edição de 2026 traz ainda uma novidade, a Gincana, uma atividade em equipa que desafia as crianças a recolher embalagens ao longo de um percurso e a separá-las corretamente nos respectivos ecopontos. As praias costeiras e fluviais, bem como as piscinas municipais, transformam-se em espaços privilegiados de diversão e aprendizagem durante o verão. É nestes locais que a Academia Ponto Verde vai promover hábitos mais sustentáveis junto das crianças que aproveitam as férias em família ou integram colónias de férias organizadas por escolas, autarquias e outras entidades. A Academia Ponto Verde é o projeto educativo da Ponto Verde dedicado à literacia ambiental e à promoção da reciclagem de embalagens nos ecopontos junto dos mais novos durante todo o ano, proporcionando às crianças um conjunto de atividades lúdicas e de aprendizagem. No ano letivo 2025-2026, o projeto alcançou mais de 37.500 alunos nas escolas de todo o país, ultrapassando o objetivo inicial de 21 mil participantes. Esta iniciativa, durante o verão, conta com o apoio institucional da APA, Agência Portuguesa do Ambiente, DRAC, Direção Regional do Ambiente e Ação Climática da Região Autónoma dos Açores, e DRAM, Direção Regional do Ambiente e Mar da Região Autónoma da Madeira. O Crédito Agrícola lançou a campanha CA Associados, dando continuidade à linha de comunicação desenvolvida na campanha anterior e reforçando o conjunto de vantagens de se tornar associado do banco. 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Ser associado de uma caixa de crédito agrícola mútuo representa também uma forma de participação ativa na vida cooperativa da instituição. Os associados podem participar nas Assembleias Gerais da Caixa, onde são associados, eleger e ser eleitos para os órgãos sociais e discutir e aprovar o plano de atividades anual, o orçamento e as contas da Caixa, as contas da instituição, contribuindo para a definição das prioridades locais da respectiva Caixa. 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
7: E nós estamos de volta. Para quem chegou agora, o meu nome é Rita Dionísio e este é o programa Música no Tempo, onde todas as semanas trazemos um país e defendemos a música, descobrimos a história da música desse mesmo país. Esta semana estamos na Escócia e já vamos aqui a meados da sua história. Vamos agora para os séculos 18 e 19, onde milhares de escoceses emigraram para o Canadá, Estados Unidos, Austrália e Nova Zelândia e consigo levaram a música naturalmente. E acredita-se que muito parte das raízes da música country americana, do bluegrass e até de algumas tradições folk dos Apalaches nasceram precisamente, sabem onde? Nas melodias da Escócia. E é assim que a influência musical da Escócia vai espalhando muito para além fronteiras. Saltando agora para o século XX e anos, mais ou menos entre os anos 50 e 60, por lá dá-se o revival folk. Sim, porque o folk escocês sempre andou caminhando com eles nesta história da música. E após a Segunda Guerra Mundial, surge por lá uma grande preocupação, que é estamos a perder as nossas tradições. E então que começa um movimento de recolha de canções antigas. E aqui o nosso destaque vai para o Sr. Hamish Ederson, um investigador que percorreu o país gravando canções tradicionais e com esse seu trabalho enormíssimo salvou centenas de músicas que poderiam ter desaparecido com essa passagem pela guerra e pelo tempo. E lá por volta dos anos 70, o folk torna-se modernasse, pois a tradição encontra a modernidade e é com esta música, por exemplo, o Flower of Scotland, dos Corriers, que se consegue este marco na música folk. Eles são uma das figuras mais importantes deste movimento e esta é uma canção que virou quase o hino nacional da Escócia e conseguimos ouvi-la muitas vezes, por exemplo, nos jogos de rugby. É sempre cantada, futebol e até em grandes momentos de orgulho nacional. É uma música que recorda a vitória de escocesa em 1314 contra o exército inglês e por lá continua a fazer um enorme sucesso. Mas a partir dos anos 70 e 80, não foi só no mundo, foi também na Escócia que o rock começou a fazer a sua magia. E a verdade é que a Escócia continua a conquistar o mundo, e não só no folk, mas no rock e no pop, e meus senhores, por aqui há muito por ouvir. E dos anos 70 podemos destacar a banda Nazaré com Love Hurts, que por cá ouvimos tanto. Vejam lá se recordam.

E com esta música, de certeza que já foram lá aquele lugar, anos 70, 80, no meu caso, 80, 90, mas se destacamos a banda Nazaré com Love Hurts nos anos 70, nos anos 80 nenhum nome representa melhor a Escócia do que os Simply Minds, vindo de Glasgow. Aliás, abrimos a emissão com eles, mas deixámos o melhor para agora. Misturam rock, new wave e sonoridades eletrónicas, tornando-se uma das maiores bandas dos anos 80. E esta, de certeza, que se lembram todos. 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

Eu confesso que esta já não havia anos e foi na preparação para este programa que a fui revisitar e não resisti em trazer até nós. E certamente a vocês que nos ouvem também vos levou a outro lugar. Mas temos mais, porque anos 90 traz assim uma época enorme de diversidade por lá na música escocesa. Enquanto bandas como os Primal Scream reinventaram o rock, outras como Belle and Sebastian criaram um indie mais intimista e sofisticado. Eu gosto bastante. E os Travis ajudam a definir aquilo que viria a ser o pós-Britpop britânico, que pela Escócia também fez um grande sucesso. E agora vamos lá a um rock escocês que por cá correu rádios e faz parte do quarto disco de estúdio da banda, intitulado como Give Out But Don't Give Up. Foi o primeiro single do álbum, lançado a 28 de fevereiro de 1994. Primal Scream, Rocks.

Tudo a abanar o pezinho. Ah, pois é, por cá também abanamos o pezinho, o rabinho, a cabecinha, abanamos tudo, porque este rock é bom. Mas vamos continuar abandonando aqui os anos 90. Vamos entrar nos anos 2000 e 10 anos depois. Em 2004, a banda Franz Ferdinand traz à Escócia um mundo indie rock. Por lá ouviu-se bastante, e por cá também, Take Me Out, o álbum de estreia da banda escocesa Franz Ferdinand, lançado no início de 2024. Vamos lá ouvir Take Me Out.

Que grande som esta que é esta. Mas há mais por lá. Descobrimos muito e a dificuldade foi escolher exatamente o que é que nós poderíamos trazer para vos mostrar o que de melhor se fez na Escócia. E a verdade é que muito se fez na Escócia e bom. E mais, por exemplo, se estávamos a ouvir Franz Ferdinand com este grande hit, há mais, descobrimos Snow Patrol em Chasing Cars, que na verdade, em 2006, volta a presentear a Escócia com este hit que correu o mundo. Uma música de fundo muito emocionante e, na verdade, acompanhou aí a série de Grey Anatomy. E já teve o seu sucesso na casa de campo do produtor de Jackknife Lee em Kent. Aqui o nosso amigo diz que foi lá que escreveu esta canção, numa noite em que escreveu 10 canções e que no dia a seguir descobriu que eram todas horríveis, mas que esta, na verdade, brilhava que nem um diamante e foi nada mais nada menos do que a música mais tocada no século XXI nas rádios do Reino Unido. E nós vamos também ouvi-la aqui na Sesimbra FM. Vamos lá, Snow Patrol and Chasing Cars.

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1: E fugiu-nos aqui o Snow Patrol, mas temos outra a entrar. Não, não falha nada aqui, Belle and Sebastian. I want the road to stop. Esta é uma letra que fala sobre a passagem do tempo. Ai, o cansaço da rotina adulta, como eu os compreendo, e o desejo de recuperar a infância. Vamos lá, Belle and Sebastian.

A banda Belen Sebastian, I Want the World to Stop, uma canção do álbum Right About Love de 2010, a representar bem aqui o indie escocês, e nós por cá também ouvimos. Entretanto, por lá outros estilos e pessoas crescem musicalmente, e Calvin Harris torna-se um dos maiores produtores de música eletrónica do planeta. Impossível não vos mostrar, e vamos lá, Feel So Close, a faixa que marcou o regresso do DJ escocês aos vocais e tornou-se um enorme sucesso na rádio por cá também. Harry estava a pensar de deixar de cantar, vejam bem, para se dedicar exclusivamente à produção. No entanto, regressou ao microfone e criou este Feel So Close e tornou-se um dos maiores êxitos de EDM. Vamos lá ouvir.

Calvin Harris em Feel So Close. E quem não dançou ou abanou o pezinho a ouvir esta música? Pois eu sim. Mas por lá na Escócia, na mesma altura, por volta de 2012 mais ou menos, surge outro projeto de referência, Travis, que vem também de sucessos dos anos 90 e agora em 2012 volta a trazer-nos o Sing Sing, que por cá também se ouviu bastante.

E aposto que se lembraram logo desta. E a verdade é que no século XXI a Escácia continua a reinventar-se. Artistas não nos faltam. Aliás, hoje a dificuldade foi escolher quem trazer. Mas tínhamos que referir Lois Capaldi, que continua a dominar as tabelas mundiais, este menino, um artista que explora, assim o seu lado mais melancólico, mas a verdade é que ele atinge o topo das tabelas mundiais. E hoje trazemos aqui uma música lançada em 2018, Someone You Love It. É uma balada pop, melancólica, ao estilo de Lois Capaldi, mas tornou-se um sucesso estrondoso. A canção foi nomeada a música do ano nos Grammy Awards e venceu a mesma categoria nos British Awards. E embora a letra soa uma música no término, no fim de um relacionamento amoroso, o cantor diz que a inspiração veio de algo mais profundo e pessoal, como o falecimento da sua avó, alguns anos da composição. Então o tema central é o luto e a sensação da ausência. Vamos lá, Lois Capaldi, Someone You Love.

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E estamos de volta. E estamos de volta com os Nightworks. Porque para além do pop, no século XXI, o folk também sobrevive. E são grupos como os Nightworks, ou os Talis, que nos mostram que a tradição continua viva. E a verdade é que talvez este seja o segredo da música escocesa. Nunca escolheu entre a tradição e a modernidade e preferiu juntar. E este, nada melhor que ouvir esta canção que junta uma canção num estilo mais eletrónico com um som gaélico. Ao lado deste sucesso internacional, vamos lá ouvir.

E estamos a ouvir Networks, uma música lançada em 2015 pela banda escocesa com a participação da renomada cantora Kathleen McInnes. A faixa destaca-se pela fusão única entre a música tradicional gaélica e a eletrónica moderna.

uma música animada e que mostra bem esta fusão e como o folk está bem vivo e adaptado aos tempos contemporâneos. E a nossa viagem pela música e pela história da música na Escócia está quase a terminar, mas falta saber uma coisa. Falta saber se hoje aterrássemos na Escócia, onde é que nós poderíamos ir ouvir música? Pois bem, fomos à procura e descobrimos. E vamos aqui embalados pelo som dos Pit de Bog Ferries em Max Terrace, porque na verdade a Escócia tem três destinos que não podíamos perder. E o primeiro, naturalmente, é Glasgow, considerada uma das grandes cidades musicais da Europa, e foi daqui que saíram bandas como os Simply Minds, o Franz Ferdinand, Travis, Bell and Sebastian e os Chivres, que tem assim um nome muito, muito interessante de pronunciar. Por lá há concertos praticamente todos os dias da semana, meus senhores, e se procuramos uma Escócia mais tradicional, então temos de seguir para as Highlands e para as Ilhas do Oeste, pois é aí que ainda se ouvem gaitas de foles, violinos tradicionais e canções em gaélico. Muitas vezes basta entrar num pub para encontrar músicos reunidos a tocar como fazem há gerações e gerações. E para quem gosta de festivais, os festivaleiros, a paragem obrigatória é Glasgow, em janeiro, durante o Celtic Connections. Dizem que é um dos maiores festivais da música celta do mundo. Eu não conheço, mas suscitou a minha curiosidade. E durante várias semanas junta músicos da Escócia e de muitos outros países, imagino. Mas a Escócia também olha para o futuro, meus senhores, e hoje encontramos artistas que misturam tradição e modernidade, juntando as gaitas de foles, o canto gaélico e a música eletrónica, como hoje aqui vimos no Música no Tempo. Uma prova de que a música escocesa continua viva e em constante evolução, seja num pub, numa sala de concertos ou num festival. Há uma coisa que rapidamente percebemos: na Escócia, a música não é apenas algo que se ouve, é algo que faz parte da identidade de um povo. E é assim que chegamos ao fim da nossa viagem pela história da música na Escócia. Uma terra de castelos e neblinas, de lagos misteriosos e montanhas imponentes. Mas também de música, muita música. Uma música que nasceu entre clãs, harpas, violinos e gaitas de foles e que, séculos depois, continua a reinventar-se sem esquecer as suas raízes da tradição celta. Às pistas de dança da música eletrónica, a Escócia mostrou-nos que é possível honrar o passado e continuar a caminhar em direção ao futuro. E talvez seja essa a sua maior lição: encontrar o nosso caminho sem esquecer de onde viemos.

aqui estava eu a falar, em seguir o próprio caminho. Pois bem, nada melhor do que ficarmos agora com um dos maiores nomes da música escocesa contemporânea, Calvis Harris, em My Way. Na verdade, lançada em 2016. E, meus senhores, vão certamente reconhecer, é um dos maiores êxitos globais do DJ e produtor escocês Calvin Harris. Nós regressamos já de seguida com a nossa agenda cultural na rubrica Cultura à Vista.

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2: Ora, está na hora de brincar, seja o que estiverem a fazer, parou para tudo. Está na hora de enviar respostas para a Sesimbra FM. Queremos saber o que significa a palavra fómica em bom pechitês. Nós por cá usamos esta expressão, por exemplo, podemos dizer assim: ah, que grande fómica! Que grande fómica! Ou, é pá, fómica. O que é que será que isto quer dizer? Um animal? Uma expressão?
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0: 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Sofia Mendes.
8: A Assembleia da República aprovou em votação final global o texto final da proposta de lei relativa ao alargamento do direito de antena das rádios locais às eleições presidenciais, legislativas e aos referendos nacionais. A parte da proposta relativa ao regime jurídico das autarquias locais foi autonomizada e remetida à Comissão Parlamentar Competente para análise na especialidade, ficando excluída desta aprovação. O diploma, aprovado por unanimidade, altera a Lei Eleitoral do Presidente da República, a Lei Eleitoral para a Assembleia da República e a Lei Orgânica do Regime do Referendo, passando a prever a obrigatoriedade de as rádios locais reservarem diariamente 30 minutos para transmissão de tempos de antena durante os respectivos períodos eleitorais. As eleições europeias também ficam abrangidas por esta matéria, pois o artigo 10 da Lei Eleitoral para o Parlamento Europeu e que diz respeito à campanha e aos tempos de antena remete para o disposto na legislação aplicável à eleição de deputados à Assembleia da República. Importa relembrar que a extensão dos tempos de antena às rádios locais constitui uma reivindicação antiga do setor da rádio, que há vários anos defendia a uniformização das regras aplicáveis aos diferentes atos eleitorais. No caderno reivindicativo do setor da rádio, apresentado pela APR, a Associação Portuguesa de Radiodifusão, o setor defendia expressamente a inclusão das rádios locais na emissão de tempos de antena em todos os atos eleitorais, considerando injustificada a sua exclusão de vários processos eleitorais e referendários, nomeadamente se tivermos em conta que a proximidade das rádios locais permite uma maior eficácia da mensagem eleitoral, facilita a participação de candidatos e estruturas locais e reforça o pluralismo informativo junto das comunidades. A entrada em vigor está prevista para 1 de julho, permanecendo ainda pendentes as fases constitucionais subsequentes, designadamente a promulgação pelo Presidente da República, a assinatura pelo Governo e a publicação em Diário da República. Os Estados-membros aprovaram a proposta da Comissão Europeia que mobiliza mais de 56 milhões de euros da reserva agrícola para apoiar os agricultores afetados por fenómenos climáticos adversos em vários Estados-membros. Portugal vai receber 30 milhões de euros no âmbito deste pacote financeiro, a maior dotação de entre os países beneficiários, para dar apoio aos agricultores na recuperação das perdas significativas decorrentes de fenómenos meteorológicos extremos. O apoio será destinado aos agricultores dos setores das culturas arvenses, do azeite e azeitonas de mesa, das frutas e produtos hortícolas, do vinho e da pecuária. O orçamento deste apoio pode ser complementado até 200% com fundos nacionais. Recorde-se que ao longo de 2025 e no primeiro semestre deste ano, os agricultores portugueses tiveram danos significativos e sofreram perdas económicas devido a acontecimentos climáticos adversos e catástrofes naturais. A Política Agrícola Comum para 2023-2027 inclui uma reserva agrícola de pelo menos 450 milhões de euros por ano para fazer face a perturbações do mercado ou acontecimentos excepcionais que afetem a produção ou a distribuição agrícolas. Atendendo à frequência crescente dos fenómenos climáticos adversos, a Comissão Europeia enfatizou que importa reforçar os instrumentos de gestão dos riscos e promover a utilização destes de forma mais generalizada em toda a União Europeia, a par de medidas proativas para combater as causas profundas e melhorar a resiliência das explorações agrícolas. Portugal terá de comunicar sem demora à Comissão Europeia os pormenores das medidas de execução, incluindo os critérios utilizados para determinar a concessão de auxílios individuais, o impacto previsto das medidas, as previsões dos pagamentos discriminadas por mês e o nível do apoio suplementar. A comunicação das medidas deve também incluir as medidas tomadas para evitar distorções da concorrência e sobrecompensação. As autoridades nacionais devem certificar-se de que os agricultores recebem rapidamente o apoio e que a ajuda é distribuída até 28 de fevereiro.
2: E fugiu-nos aqui o Snow Patrol, mas temos outra a entrar. Não falha nada aqui. Belen Sebastian, I want the world to stop. Esta é uma letra que fala sobre a passagem do tempo. Ai, o cansaço da rotina adulta, como eu os compreendo, e o desejo de recuperar a infância. Vamos lá, Belen Sebastian.

Amanda Belen, Sebastian, I Want the World to Stop. Uma canção do álbum Right About Love, de 2010, a representar bem aqui o indie escocês, e nós por cá também ouvimos. Entretanto, por lá outros estilos e pessoas crescem musicalmente, e Calvin Harris Tardness, um dos maiores produtores de música eletrónica do planeta. Impossível não vos mostrar, e vamos lá, Feel So Close, a faixa que marcou o regresso do DJ escocês aos vocais e tornou-se um enorme sucesso na rádio por cá também. Harry estava a pensar de deixar de cantar, vejam bem, para se dedicar exclusivamente à produção. No entanto, regressou ao microfone e criou este Feel So Close e tornou-se um dos maiores êxitos de EDM. Vamos lá ouvir.

Calvin Harris em Feel So Close. E quem não dançou ou abanou o pezinho a ouvir esta música? Pois eu sim. Mas por lá na Escócia, na mesma altura, por volta de 2012 mais ou menos, surge outro projeto de referência, Travis, que vem também de sucessos dos anos 90 e agora em 2012 volta a trazer-nos o Sing Sing, que por cá também se ouviu bastante.

sim. E aposto que se lembraram logo desta. E a verdade é que no século XXI a Escácia continua a reinventar-se. Artistas não nos faltam. Aliás, hoje a dificuldade foi escolher quem trazer. Mas tínhamos que referir Lois Capaldi, que continua a dominar as tabelas mundiais, este menino, um artista que explora assim o seu lado mais melancólico, mas a verdade é que ele atinge o topo das tabelas mundiais. E hoje trazemos aqui uma música lançada em 2018, Someone You Love It. É uma balada pop melancólica, ao estilo de Lois Capaldi, mas tornou-se um sucesso estrondoso, estrondoso. A canção foi nomeada a música do ano nos Grammy Awards e venceu a mesma categoria nos British Awards. E embora a letra soa uma música no término, assim, de no fim de um relacionamento amoroso, o cantor diz que a inspiração veio de algo mais profundo e pessoal, como o falecimento da sua avó, alguns anos da composição. Então o tema central é o luto e a sensação da ausência. Vamos lá, Lois Capaldi, Someone You Love.

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2: E estamos de volta. E estamos de volta com os Nightworks. Porque para além do pop, no século XXI, o folk também sobrevive. E são grupos como os Nightworks, ou os Talis, que nos mostram que a tradição continua viva. E a verdade é que talvez este seja o segredo da música escocesa. Nunca escolheu entre a tradição e a modernidade e preferiu juntar. E este, nada melhor que ouvir esta canção que junta uma canção num estilo mais eletrónico com um som gaélico ao lado deste sucesso internacional. Vamos lá ouvir.

Twerks, uma música lançada em 2015 pela banda escocesa com a participação da renomada cantora Kathleen McInnes. A faixa destaca-se pela fusão única entre a música tradicional gaélica e a eletrónica moderna.

uma música animada e que mostra bem esta fusão e como o folk está bem vivo e adaptado aos tempos contemporâneos. E a nossa viagem pela música e pela história da música na Escócia está quase a terminar, mas falta saber uma coisa. Falta saber se hoje aterrássemos na Escócia, onde é que nós poderíamos ir ouvir música? Pois bem, fomos à procura e descobrimos. E vamos aqui embalados pelo som dos Pit de Bog Ferries, em Max Terrace. Porque, na verdade, a Escócia tem três destinos que não podíamos perder. E o primeiro, naturalmente, é Glasgow, considerada uma das grandes cidades musicais da Europa. E foi daqui que saíram bandas como os Simply Minds, o Franz Ferdinand, Travis, Bell and Sebastian e os Chivres, que tem assim um nome muito, muito interessante de pronunciar. Por lá há concertos praticamente todos os dias da semana, meus senhores, e se procuramos uma Escócia mais tradicional, então temos de seguir para as Highlands e para as Ilhas do Oeste. Pois é aí que ainda se ouvem gaitas de foles, violinos tradicionais e canções em gaélico. Muitas vezes basta entrar num pub para encontrar músicos reunidos a tocar como fazem há gerações e gerações. E para quem gosta de festivais, os festivaleiros, a paragem obrigatória é Glasgow, em janeiro, durante o Celtic Connections. Dizem que é um dos maiores festivais da música celta do mundo. Eu não conheço, mas suscitou a minha curiosidade. E durante várias semanas junta músicos da Escócia e de muitos outros países, imagino. Mas a Escócia também olha para o futuro, meus senhores, e hoje encontramos artistas que misturam tradição e modernidade, juntando as gaitas de foles, o canto gaélico e a música eletrónica, como hoje aqui vimos no Música no Tempo. Uma prova de que a música escocesa continua viva e em constante evolução, seja num pub, numa sala de concertos ou num festival. Há uma coisa que rapidamente percebemos: na Escócia, a música não é apenas algo que se ouve, é algo que faz parte da identidade de um povo. E é assim que chegamos ao fim da nossa viagem pela história da música na Escócia. Uma terra de castelos e neblinas, de lagos misteriosos e montanhas imponentes. Mas também de música, muita música. Uma música que nasceu entre clãs, harpas, violinos e gaitas de foles, e que, séculos depois, continua a reinventar-se sem esquecer as suas raízes da tradição celta. Às pistas de dança da música eletrónica à Escócia, mostrando-se que é possível honrar o passado e continuar a caminhar em direção ao futuro. E talvez seja essa a sua maior lição: encontrar o nosso caminho sem esquecer de onde viemos.

estava eu a falar, em seguir o próprio caminho. Pois bem, nada melhor do que ficarmos agora com um dos maiores nomes da música escocesa contemporânea, Calvis Harris, em My Way, na verdade lançada em 2016. E, meus senhores, vão certamente reconhecer, é um dos maiores êxitos globais do DJ e produtor escocês Calvin Harris. Nós regressamos já de seguida com a nossa agenda cultural da rubrica Cultura à Vista.

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2: 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Está na hora de enviar respostas para a Sesimbra FM. Queremos saber o que significa a palavra fómica em bom pechitês. Nós por cá usamos esta expressão, por exemplo, podemos dizer assim: ah, que grande fómica! Que grande fómica! Ou
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É meia-noite. 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